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1: Six months.
2: Which was quite the
1: Oh. Okay.